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louvamos por mais uma noite, por mais uma segunda-feira. Segunda essa, 25 de maio de 2026, 22 horas e 33 minutos, na capital paulista, na cidade de São Bernardo do Campo. Ah, Senhor, onde nos encontramos, eu, pastor Gaspar, juntamente com o nosso irmão e sonoplasta Laerte, ó Deus, para clamar em oração, ó Deus, por essa noite e por todos os amados ouvintes, seja no Brasil e no mundo, Senhor. Pedimos sim a tua bênção para essa programação, que é a programação da Igreja Evangélica Cristã, Plenitude da Bênção de Deus, com o programa Jesus Cristo em Seu Lar. E nós te rendemos graças, louvores, honras e glória, ó Pai, porque reconhecemos a tua soberania, a tua grandeza, a tua glória, porque a ti pertence todo o louvor e a nossa adoração. Mas, Senhor, queremos agradecer pelo segundo dia da semana e gratos pelo fôlego de vida, pelo ar que respiramos, pela graça, pela provisão, por tudo que o Senhor tem permitido nós passarmos, para que o teu nome, Senhor, venha a ser glorificado. Ainda que muitas das vezes não sabemos o teu agir, o teu operar, mas sabemos que a Escritura diz que operando Deus, quem impedirá, Senhor? Vai abençoando, Senhor, essa programação. Vai abençoando cada lar, cada família, Senhor. Abençoe esse pai, essa mãe, esses filhos, as crianças, os adolescentes, os jovens, as pessoas de meia idade, aos anciãos, as anciãs, a criança no ventre da mãe, o recém-nascido. Ah, Senhor, seja no Brasil, no mundo, entra nesse lar, Pai querido, e manifesta a tua glória, o teu poder em cura, em libertação, em transformação, em conversão, em restauração e muito mais, na graça da tua salvação. Ó Deus Todo-Poderoso, em nome de Jesus, Pai, abençoa a nossa cidade, São Bernardo do Campo, o ABC, o estado de São Paulo, nosso país, Brasil, e todos os países, nações do mundo, porque do Senhor é a terra e toda a sua plenitude, Senhor. Em nome de Jesus, onde temos clamado por esse país maravilhoso, abençoado, chamado Brasil, onde a tua palavra diz em Salmos 33, verso 12, feliz é a nação cujo Deus é o Senhor, e o povo que tu escolheste para a tua herança, Senhor. Muito obrigado por ter escolhido essa nação maravilhosa, abençoada, chamada Brasil. Ainda que temos as aflições desse mundo, os intempéries, mas acima de tudo e de todos está o Senhor nosso Deus. Senhor, abençoa toda a diretoria da Rádio Paraty FM 87,5, a todos, Pai, sem exceção, mas, ah, Pai, principalmente ao nosso irmão Laerte, a sua esposa, irmã Jô, seus filhos, genro, noras e netos, a família Brioli, o teu filho que não mede esporte para estar aqui fazendo essa programação com alegria, com amor, Senhor, e agradecer aí pela vida da nossa irmã Romilda, que a estante estava aí pedindo orações para ela, pela família, né? A nossa irmã Ivanir, também pedindo oração pela sua vida, pela sua família, a diaconisa Levita Viviane, pedindo oração por ela, pela casa, pela família, a nossa irmã Cristina Gutierrez, também sempre ligadinha conosco, pedindo oração pela sua vida, pela sua casa e sua família também, mas também peço pela minha família, pelos meus filhos Guilherme, Giovana, meu genro Felipe, minha netinha Maressa, como também meu cunhado Cid, minha cunhada Rosa, meu sobrinho Atílio, Willis, Lohane, Esté, enfim, a todos que estão sempre ligados, sintonizados conosco, Senhor, seja no Brasil e no mundo, que a tua bênção venha alcançar esse lar, essa casa, essa família, que o Senhor emane dos céus as bênçãos espirituais, e o porvir. Ah, Senhor, as bênçãos materiais, certamente, porque estamos na terra dos viventes, mas o porvir é a certeza da graça da salvação que está em Cristo Jesus, nosso Senhor. Visita o pastor Zé Batista, meu Deus, a sua esposa, diaconisa Vaneide, filho Arthur Anderson Alain, pastor, realmente a sua esposa, diaconisa tia da Escolinha Samanta, filho Leonardo, da família Gobato, família Wagner, família Batista Benevides, presbítero Antônio, a esposa, diaconisa Marlete, o

filhos Juliano, Pedro, Théo, Sim, o Tiago, a Gisele, a Alice, ao irmão Marcelo, a Liliana, a Silvana, ao tio Marco, tia Marli, a toda a família dos teus servos, Senhor. Ô, Pai querido, a diaconisa Bernadette, o esposo João, filho Daniel, cooperador da obra, Daniel, Senhor, vai abençoando, Senhor, vai manifestando a tua glória e o teu poder, nosso irmão Genésio, sua esposa, a Levita Nátaly, Senhor, ô, Pai, vai abençoando esse jovem casal, abençoa a Levita, a diaconisa Viviane, que sempre tem aí colocado a sua fé em ação, pedindo os seus... nos seus propósitos, orações, louvores, enfim, Senhor. Vai abençoando o professor Hermes Pires, sim, a esposa Ângela, os filhos, Mateus, Rodrigo, a toda a família, os pais, os irmãos. Deus seja louvado. Pastor Zé Carlos, que está sintonizado, ligado conosco lá em Minas Gerais. Olha aí, ele, a esposa Cris, a toda a família. Rocha Roberto, uma família abençoada, foi desfrutar de uma semana de bênção aí. Deus abençoe a todos, meu pastor, graça e paz em nome de Jesus. É assim mesmo que faz, né? Tomando posse. Eu também estou me preparando para uma viagem, viu? Aleluia. Eu, quando sinto, irmão Laércio, é amado ouvindo, quando eu sinto, pego minha mala, vou até Santo André, porque é uma viagem longa. É, muita bênção. A alegria do Senhor é a nossa força, mas. Quero sim, já estou orando, se Deus permitir, para o mês de julho, se Deus preparar e permitir, estaremos fazendo uma viagem também longa, né, para rever amigos e também para levar a palavra, obviamente. Vamos ali pregar o evangelho, né? Vamos convidados ali para estar visitando famílias, pessoas. E muito bom isso, muito bom, para que o nome do Senhor venha a ser glorificado. É isso mesmo, meu amado e minha amada, é motivo de alegria, é motivo de saber que Deus está conosco, é o Deus Emmanuel, e certamente falando no Deus Emmanuel, apresentando a vida de Davi, de Natália, a filhinha Maria Luísa, mas em especial a Emanuele, que se encontra aí hospitalizada, né? Mas Deus tem posto a mão, está operando um milagre, né? Ainda que aos olhos humanos, né? É uma situação diversa, porque também teve aí, né, que ser entubadinha. Mas o Senhor tapou nas mãos aí, eu tenho certeza que ele é fiel. E a Levita Giovanniza Viviane pede aí, Viviane Pereira. Ah, pede aqui Adriana Marques. Deus poderoso, oferece ao pastor Gaspar, pastor Helmut, a Giovanniza Samanta, ao irmão Sandro, irmão Laerte, a todos da igreja Plenitude e a todos os ouvintes da Rádio Paraty no Brasil e no mundo. Isso mesmo, então vamos estar soltando sim já os louvores, mas agradecer a você, meu amado ouvinte, a você, meu irmão, minha irmã, que esteja aí no Brasil, no mundo, olha o seu carinho, as suas orações, o seu amor, e principalmente a sua audiência. Por quê? Porque a sua audiência faz o nome de Jesus ser glorificado, porque a plenitude da bênção de Deus foi uma obra levantada pela vontade do próprio Deus, né? Não foi do pastor Gaspar, não, nem da carne, nem do sangue, porque possibilidade de condição nenhuma. Mas Deus assim fez uma promessa em 1983, e aí, para você ter uma ideia, está aí se cumprindo, né? Deus, ele é fiel. Como Deus, ele é fiel. Ele é maravilhoso. Então, ó, o Deus que fez a promessa, ele é fiel para cumprir. Mas tudo é no tempo e na hora dele. Ele não é a lâmpada do gênio, que esfrega, sai e faz o pedido. Não, se fosse assim, era muito fácil servir a ele. Mas tem... tem momentos ou tem propósitos que ele faz nós esperar, né? Ou seja, a mamãe, a nossa mamãe esperou nós 9 meses. Obviamente alguns quebra de protocolo, né? Alguns nascem de 8 meses, 7 meses. Já conheço pessoas que nasceu de 6 meses, ó, e não cabia dentro de uma caixinha de sapato. Hoje é um homenzarrão, Diácono Fábio, lá em Diadema, né? E hoje é uma bênção, uma bênção. Nasceu carequinho, o cabelo dele parece um porco-espinho, tanto cabelo que tem. Mas é uma bênção, Deus é Deus. 6 meses, nasceu com 2 quilos e pouquinho. Mas Deus é Senhor, quando Ele quer dar vida, Ele dá a vida, porque Ele é o autor da vida, né? Então, Ele surpreende. Então, queridos, são milagres, são extraordinários. O impossível de Deus sempre está aí para acontecer, mas depende também da nossa fé também. Porque o que move o coração, irmão Lércio, do nosso Deus é a nossa fé. Não adianta ter fé
e não praticar. Vamos dar um exemplo simples e claro para que a gente possa soltar o louvor. Uma pessoa, ela tem fé para orar 2 horas de joelho, buscar Deus, e ela está desempregada. Então ela ora 2 horas pedindo para Deus abrir a porta, ela agradece tudo, mas aí ela para de orar e vai para o sofá assistir televisão, vai, né, comer um pratão de comida, e não vai fazer a parte dele, que é ir atrás, né? Você não pediu a benção? Faz a sua parte. Vai lá, leva os currículos, né? E aí Deus aí vai honrar a sua fé. Vai honrar a sua fé. Porque você pediu e tem que fazer a sua parte de ir lá semear. Não é verdade? Não tem como colher se não plantar. Não é verdade? Mas eu plantei no mundo espiritual. Sim, se apresentou a Deus. Mas a parte física, terrena é nossa. Amém? Certo disso, está certíssimo. Colocar Deus adiante de tudo e de todos. Mas aquilo que compete a mim e a você, Deus não vai descer para fazer, não. Agora Ele vai honrar a sua fé. Amém? Então, Ele é fiel e tem o melhor para mim e para você. Amém, queridos? Então, ó, eu quero chamar a tua atenção para a palavra dessa noite. É uma palavra rema, é uma palavra de bênção, uma palavra de vitória que está no livro de 2 Reis. 2 Reis é depois de 1 Reis, vou te ajudar. Então tem 1 Reis, depois 2 Reis. Pastor, o senhor está de brincadeira, né? A alegria do Senhor é a nossa força, tá bom? 2 Reis, capítulo 6. Olha aí, tá vendo? Até rimou, né? 2 Reis, capítulo 6. Amém? Ou vou falar em português, ou em inglês, ou até no gasparês mesmo, tá bom? Então, ó, 2 Reis, capítulo de número 6. Isso mesmo, o Antigo Testamento, você pode ter dificuldade de encontrar, vai no índice da Bíblia, você vai ver lá Antigo Testamento ou Velho Testamento, procuraria o livro de 2 Reis, vai estar lá página tal, então abre lá na página de número tal, facinho, eu aprendi assim. Hoje Deus me dá a graça, né, de memorizar e guardar no coração e falar para você, tanto o Antigo Testamento como o Novo Testamento, na mente, porque está no meu coração. Tá bom, queridos? Então, ó, fique ligadinho, nós vamos aos louvores. E, ó, precisamente, além do DAI, 87,5 FM, amém? É a rádio para ti, a rádio da nossa cidade. Você pode também entrar pela página do Facebook, IEC/Plenitude, IEC, Plenitude. O que é IEC? IEC, pastor, Igreja Evangélica Cristã. IEC, Plenitude da Bênção de Deus. Amém? Então, precisamente 23 horas, além do DAI do 87,5, né, nós vamos estar também ao vivo pela página do Facebook. Então, fique ligadinho, porque voltamos já já, permitindo o Senhor nosso Deus, em nome de Jesus. Ô, glória!

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1: Porque diz assim a palavra de Deus. No livro de 2 Reis, no Antigo Testamento, no capítulo 6, de versículo 15 a seguir, que diz: E o moço do homem de Deus se levantou muito cedo e saiu. E eis que um exército tinha cercado a cidade com cavalos e carros. Então o seu moço lhe disse: Ai, meu senhor, o que faremos? E ele disse: Não temas, porque mais são os que estão conosco do que os que estão com eles. Palavra do Senhor. Meu amado, minha amada, Deus soberano e eterno, o guarda de Israel, ele não dorme nem tosqueneja. Mas nós sabemos, irmão Laerte, amados ouvintes, quando nós colocamos a servir a Deus como cristãos, é certo disso, o mundo espiritual, que é tão real, o inimigo, ele vai se levantar contra nossas vidas. Porque nós procuramos o quê? Servir a Deus de uma forma correta, fazer tudo correto, para o quê? Evitar coisas que não é do agrado do Senhor. Mas aqui nessa situação, o profeta estava com seu servo, fazendo a obra de Deus, e o rei da Síria, ele atacou o povo de Israel, o povo de Deus. Então ele armava muitas ciladas, irmão Laerte, amados ouvintes, contra o povo de Deus. Só que tinha um detalhe: quando ele entrava no quarto dele e fazia, né, os planejamentos para pegar o povo de Deus, Deus revelava para o profeta chamado Eliseu. E tudo que ele armava contra o povo de Deus, Deus revelava para Eliseu. Ao ponto desse rei da Síria, chamado Ben-Hadad, chamar o exército dele e falou: Quem de nós é pelo rei de Israel? Porque tudo que eu faço, projeto, eles já sabem. E aí um deles falou: Não, meu senhor, nenhum de nós é contra o senhor, não. É que tem um homem de Deus que, quando o senhor entra lá no seu quarto e o senhor planeja, projeta tudo contra o povo de Deus, Deus revela para esse profeta. E é o Eliseu. E onde ele está? Ah, ele está em tal lugar. Então vamos mandar uma comitiva lá. E mandou o exército dele com uma comitiva de uma quantidade de soldados, que é onde chegaram, onde estava Eliseu, o profeta de Deus. Cercou toda a cidade, não tinha como nem entrar e nem sair. E aí, na madrugada, o servo de Eliseu, ele saiu da porta do quarto, e quando ele se deparou toda a Samaria cercada, falou: E agora, meu senhor, o que nós vamos fazer? O profeta falou: Não temas, mais é o que está conosco do que os que estão com eles. Então nosso grito de guerra ali no ministério é Romanos 8:31, que diz assim: Que diremos, pois, à vista dessas coisas? Se Deus é por nós, quem será contra nós? Ainda assim, que o Deus Todo-Poderoso é por mim, por você, é pela nossa casa, é pelo nosso ministério, pela nossa família. Sim, mas o inimigo da nossa alma, ele vai se levantar. Vai se levantar furiosamente. Por quê? Porque nós colocamos a nossa vida diante de Deus para servir a Ele de verdade. Então, muitas das vezes, essas aflições, essas lutas, perseguições, calúnias, provações, discórdia, confusão, contenda, que o diabo ciranda para querer roubar a minha, a sua paz. Só que maior é o que está conosco do que o que está com eles. Então, o que é preciso é nós ver com os olhos espirituais que o Deus Todo-Poderoso, ele começou na minha e na tua vida uma boa obra, e ele vai aperfeiçoar e vai terminar essa obra. Mas até então, você já viu vitória sem a luta? Você já viu a aprovação sem a prova? Hã? Não tem como, meu amado. Agora, nós somos luz na terra para incomodar o que? As trevas. Mas aqui nessa situação, o rei ficou furioso, o rei da Síria, porque tudo que ele projetava contra o povo de Deus, Deus revelava para o profeta. Deus seja louvado, irmãos. Amém? Deus não mudou, não. Se você bater o joelho e apresentar ele, viu? Deus, ele revela no oculto e no profundo. Ou seja, mediante essa palavra, Deus não vai deixar nada em oculto que não venha a ser revelado. Viu, meu pastor Claudinei Trindade, a paz do Senhor, irmã Joana Domingos, a Levita Diaconisa Gláucia, a irmã Clarinha, uma bênção do Senhor, a Levita Diaconisa Viviane, a nossa irmã Cristina Gutierrez, tudo ligadinho conosco aí, e a gente fica feliz, pastor Helmut, a Diaconisa Tia da Escolinha Samanta, filho Leonardo, ao presbítero Antônio, Diaconisa Marlete, presbítero Elias, Diaconisa Rosana Esposo, filho Daniel, Deus abençoe grandemente a vida de vocês. E a você, meu amado, você, minha amada, que está conosco, que tem estado conosco há anos nessa programação, para a glória e honra do nome de Jesus. Mas eu quero aqui ler, para que não fique nas minhas palavras, por quê? Porque Deus está dizendo, olha, eu não sei qual é a tua luta, viu, amado? Qual é a tua provação? Qual é o momento que você está atravessando? Aos olhos humanos parece que não tem solução, que não tem jeito. O nosso Deus está dizendo, olha, não temas, porque maior é o Deus que está contigo, comigo, conosco, do que o que está no mundo. Então tenha certeza disso. Deus, ele é fiel para te guardar na entrada, na saída, ser o adversário da nossa alma. E ó, Deus vai fazer até o extraordinário. O inimigo pode vir até de frente com você, passar por você, e Deus vai cegar ele e ele não vai te ver. Você crê nisso? Sabe por quê? Porque Eliseu pediu para Deus cegar o inimigo. Então tudo que você pedir em oração, crendo a Deus, em nome de Jesus, você vai receber. Está lá em Mateus 21, versículo 22. E tudo que pedir ao Pai em meu nome, crendo, vós recebereis. Então o inimigo veio furiosamente. E glória a Deus, meu amado, minha amada, que o inimigo está furioso, mas nós vitoriosos, viu? Então, para que não fiquem em minhas palavras, acompanhe comigo o que está escrito em 2 Reis, capítulo 6, versículo 8. E o rei da Síria fazia guerra a Israel e consultou com seus servos, dizendo: em tal lugar estará o meu acampamento. Mas o homem de Deus enviou ao rei de Israel, dizendo: guarda de passares para, por tal lugar, porque os sírios desceram por ali. Pelo que o rei de Israel enviou aquele lugar, de que o homem de Deus lhe falara e de que tinha avisado, e se guardou ali, não uma e nem duas vezes. Então se turbou com este incidente o coração do rei da Síria, e chamou os seus servos e lhe disse: não me farei saber quem dos nossos é pelo rei de Israel? E disse um dos seus servos: não, ó rei, meu senhor, mas o profeta Eliseu, que está em Israel, faz saber ao rei de Israel as palavras que tu falas da tua câmara de dormir, no seu quarto de dormir. E ele disse: vai e vê, ele está, vê e vai onde ele está, para que envie e mande trazê-lo. E fizeram-lhe saber, dizendo: eis que está em Dotã. Então olha só, Deus revelava tudo a Eliseu, qual que eram os projetos e os planos do rei da Síria contra o povo de Deus. Então ele ficou indignado e falou: quem dos nossos é pelo rei de Israel? Porque tudo que eu projeto com este povo, eles não passam onde eu projeto para pegar eles na cilada. Meu amado, minha amada, eu quero te dizer o que a Bíblia diz em Isaías 54, 17. Está escrito assim: que toda ferramenta forjada contra ti não prosperará, e toda língua que se levantar contra ti em juízo já está condenada. Ou seja, Deus está pondo por terra todo intento de Satanás contra a sua vida, contra a sua casa, contra a sua família. Creia, é a palavra de Deus. Sabe o que está escrito em Isaías 55:11? Assim é a minha palavra, onde ela é enviada, jamais ela voltará vazia, mas antes ela vai para cumprir aquilo que me apraz. Então a vontade de Deus, ela vai se cumprir na minha e na tua vida. Ainda que Deus permita que nós passar por uma prova, por uma luta, por uma perda, né? Estamos sujeitos a tudo na terra dos viventes. Amém? Porque ainda estamos no mundo. E Jesus disse que nesse mundo nós íamos ter aflições. Mas ele disse: ó, vocês têm que ter bom ânimo. Então Deus está dizendo: olha, eu não vou deixar nada de oculto que não venha a ser revelado. Você tem me buscado, tem orado, Você tem apresentado ao teu Senhor, então fica firme, que Deus vai dar vitória. Diaconisa Maria Esmelinda, Deus abençoe sua vida, como sua casa, sua família. E ó, daqui a pouco fazendo um clamor pela tua bisneta, né? Ali a Emanuele, onde já oramos aqui, mas vamos fazer um clamor logo mais para cura, o milagre extraordinário de Deus aconteça, para que haja o testemunho da glória do nosso Deus em nome de Jesus. Mas Deus, ele é fiel. Então, a fúria e a ira do rei da Síria era tamanha, por quê? Porque Deus revelara ao profeta de Deus. Então, meu amado, minha amada, Deus, ele é tremendo, Deus, ele é maravilhoso. E Deus está dizendo, ó, tudo que o inimigo tem projetado contra a tua vida, contra a tua casa, contra o teu lar, tua família está caindo por terra nesta noite, em nome de Jesus. Você crê que o inimigo vai passar por você, ele vai até falar com você e não vai te reconhecer? Hã? Foi o que aconteceu, amado. Foi o que aconteceu contra Eliseu. Olha só, olha o versículo. Vou repetir aqui o versículo de número 11. Então se turbou com este incidente o coração do rei da Síria, e chamou o seu servo e disse: não me farei saber quem dos nossos é pelo rei de Israel. E disse um dos seus servos: não, ó rei, meu senhor, mas o profeta Eliseu, que está em Israel, faz saber ao rei de Israel as palavras que falas na tua câmara de dormir. Ou seja, tudo que o senhor projeta aí com esse

do rei da Síria diz: ó, então vamos ver onde ele está, vamos dar cabo dele, né? Versículo 13, ele disse: vai ver onde ele está, para que envie, e mande trazê-lo. E fizeram saber, dizendo: eis que está em Dotã. Então enviou para lá cavalos e carros, e um grande exército, os quais vieram de noite e cercaram a cidade. O inimigo está furioso, viu? Mas ó, ele vai ficar furioso, e nós com Jesus seremos vitoriosos, viu? Creia nisso. Ó, e o que aconteceu? Geazi pega e sai, o moço do homem de Deus. Ele sai para fora da tenda e ele olha toda a cidade cercada de carros e cavalos e um grande exército. E agora ele volta e fala ao profeta, diz: e agora, homem de Deus, o que faremos? Como é que a gente vai escapar desse grande exército? E a resposta do homem de Deus está ali no versículo 16. E ele disse: não temas, porque mais são os que estão conosco do que os que estão com ele. E orou Eliseu. Olha o segredo, meu amado. É orar e apresentar as causas a Deus. E orou Eliseu e disse: Senhor, peço-te que abra os olhos para que veja. E o Senhor abriu os olhos do moço e viu, e eis que o monte estava cheio de cavalos e carros de fogo em redor de Eliseu. Aleluia, aleluia. E como desceram a ele, Eliseu orou ao Senhor e disse: fere, peço essa gente de cegueira. E feriu de cegueira conforme a palavra de Eliseu. Olha que coisa maravilhosa, né? Ou seja, Eliseu ora assim, diz: Senhor, abre os olhos do moço, né? E Deus abriu os olhos do servo de Eliseu. O grande exército do inimigo estava ali, mas ao redor estava quem? O grande exército de Deus, com carruagens, cavalos de fogo. E aí Geazi, o seu moço, ficou maravilhado. E aí Eliseu ora agora: Senhor, peço, fere os meus inimigos de cegueira. E Deus ouviu e cegou o inimigo, e eles desceram até onde Eliseu estava. E aí eles falaram com Eliseu. Eles procuravam Eliseu, irmão Laerte, amados ouvintes. Falou: estou procurando um tal de Eliseu aqui, falando com Eliseu. E Deus cegou eles, que não reconheceu Eliseu. Falou, ó, aí Eliseu falou assim: ó, o moço que vocês estão procurando não está aqui não. Então, tem como você levar onde ele está? Tem. Aí levou todo o exército para onde? Para Samaria. Aí o que aconteceu? Todo aquele exército entrou na cidade de Samaria, e aí mudou a situação. O exército que veio para cercar toda a cidade onde estava Eliseu, agora entra na cidade que Deus manda Eliseu levar. E agora, quando eles entram em Samaria, que agora é eles que estão cercados, ele ora assim: Senhor, abre os olhos dele agora. E quando ele abriu os olhos, ele viu que estava cercado. Isso quer dizer que Deus vai mudar a situação, querido. É isso. A situação, ó, que está ao contrário, Deus vai fazer a voltar ao seu favor. Aos olhos humanos parece que não tem mais jeito, mas o meu Senhor, que é o teu Senhor, você que crê em nome de Jesus, Deus vai reverter essa situação ao teu favor. Você crê nisso? Alabacambarabassúbia. Olha só, hein? E tem pessoas já vivenciando isso, viu? Tem pessoas que estão conosco na programação, que estão vivenciando isso, porque foram humilhadas, queriam vê-la na lama, queriam ver na sarjeta. Ela falou que você não ia passar de nada, mas já estão contemplando a vitória. Porque quando a pessoa teme a Deus e busca Ele de coração, Deus muda a história, Deus muda a situação. Diaconisa Ivaneide Benevides, pastor Zé Batista, Arthur, Deus abençoe grandemente, presbítero Antônio Jorge, olha aí, ó, tá ligadaço, coisa linda, é o nosso Deus, né? Deus, ele é tremendo, maravilhoso, bonito e cheiroso também, é porque nós temos que ter o cheiro de Cristo, a Bíblia diz isso. Então o que aconteceu? Eliseu ora para Deus cegar o inimigo, e Deus ouviu a oração. Isso mesmo, meu amado, minha amada, pede para Deus cegar o adversário da tua alma. Porque tem situações que você tem que clamar a Deus, tem que orar, tem que suplicar. Não tem mais jeito para a minha situação, não. O que não é possível a nós homens, é possível para Deus. Por quê? Não tem impossível para Deus. Porque para Deus nada é impossível. Nada. Irmã Joana Domingos, estaremos orando pela Débora, pelo Saulo, pela Lorenza, né? Pelo João Miguel.
Deus, ela é tremendo e maravilhoso.

Deus há de honrar a minha, a sua, a nossa fé. Talvez você está olhando o problema aí com os olhos humanos, né? E pensando que não tem mais jeito. Mas o meu Senhor, que é o teu Senhor, está me usando aqui pela misericórdia para te dizer, ó, maior é o Deus que está com você do que o que está com o mundo. Para de se prostrar para o problema, para a dificuldade, para a situação. Ah, pastor, mas o senhor fala assim porque o senhor não está passando o que eu estou passando. Então vamos fazer o seguinte, você quer trocar a sua prova com a minha? Eu troco agora, quer? Ah, não, mas a prova do senhor eu não aguento não. Então, como eu também não posso aguentar a sua prova e você não aguenta a minha, então Deus não dá além do que eu e você podemos suportar. O que é preciso é se achegar a Deus. Agora, se chorar, pagasse prestação, mas vivia chorando, meus amados. Amém? Mas se chorar, chora nos pés do Senhor. Porque o que semeia em lágrimas, com alegria colhe, viu? Pode ter certeza disso. Deus está mudando situações de pessoas que estão conosco nessa live, para a glória e honra do nome de Jesus. O programa é Jesus Cristo em Seu Lar. Estamos no Daio da 87,5 FM, que é a rádio da nossa cidade, a Rádio Paraty. E ela é para todos também, né, irmão Lente? Não é só para ti, para mim, para nós, é para todos, né? A irmã Rosa Bueno, olha aí, irmã Rosa, recebe essa palavra. Deus está mudando história, Deus está revertendo situações adversas. A irmã Ana Paula Silva também está conosco. Paz, irmão, paz, minha irmã. Deus abençoe sua vida grandemente também. Eu vou ouvir testemunhos para a glória do Senhor, viu? Você vai testemunhar. Olha, pastor, mas está muito difícil. Mas quem disse que ia ser fácil? Está difícil, meu like. Tenha fé em Jesus de Nazaré. Ele vai mudar esse quadro. Eu estou orando e profetizando para a tua vida. A irmã Solange Silva, a levita e diaconisa Solange, uma bênção no Senhor. Paz do Senhor, servo de Deus. Salve aí o varão, Diácono Jean e toda a família, viu? É da família próspera e abençoada, viu? Eu louvo a Deus. Essa família mesmo está lá em Jane, crescer e multiplicar. Ali, essa família, irmão Lente, e amados ouvintes, é só cumprimentar, já engravida. Ali é terrível, hein? Ali é bênção pura. Mas eu louvo a Deus pela vida de vocês, estamos clamando. É a netinha dela que também está hospitalizada. E certamente Deus já está dando a vitória. Os diagnósticos estão aí, perdão, estão em melhoras, e é assim, é uma filha de promessa, e nós vamos contemplar esse milagre em nome de Jesus. Escute, deixa eu dar aqui andamento para que você entenda, amém? Vamos aqui, ó, vou repetir o versículo 15. E o moço do homem de Deus se levantou muito cedo e saiu, e eis que um exército tinha cercado a cidade com cavalos e carros. Então o seu moço disse: ai, meu senhor, que faremos? E ele, Eliseu, disse: não temas, porque mais são os que estão conosco do que os que estão com eles. E orou Eliseu e disse: Senhor, peço-te que abra os olhos para que veja. E o Senhor abriu os olhos do moço e viu, e eis que no monte estava cheio de cavalos e carros de fogo em redor de Eliseu. E como desceram a ele, Eliseu orou ao Senhor e disse: fere, peço, essa gente de cegueira. E feriu de cegueira conforme a palavra de Eliseu. Então Eliseu lhe disse: não é este o caminho, e não é esta a cidade. Segue-me, e guiai-vos ao homem que buscai, e os guiou a Samaria. Estava falando com o próprio Eliseu. Como Eliseu pediu para Deus cegar, Deus cegou, eles não conheceram Eliseu. Não, o homem que vocês estão procurando está aqui, não, eu vou levar onde ele está. Vem comigo. Versículo 20. E sucedeu que, chegando eles a Samaria, disse Eliseu: Senhor, abre os olhos para que vejo. E o Senhor abriu os olhos para que visse, e eis que estavam no meio de Samaria. E quando o rei de Israel os viu, disse Eliseu: Ferelueis, meu pai. Hã? Agora eles que estavam cercados, eles cercaram a cidade onde estava o homem de Deus. O homem de Deus pediu para Deus cegar o inimigo de cegueira, Deus cegou, falou: o homem que vocês querem não está aqui, não, eu vou levar vocês até ele. E entrou em Samaria, agora eles que estavam cercados. Então o que, que é isso? Deus está mudando a situação, está revertendo o quadro. Sabe o que é isso? Aquele diagnóstico, aquela palavra que diz que não tem mais jeito. Hã? Vou desistir, vou largar. Não, Deus está dizendo através da minha vida, por bondade, graça e misericórdia, pelo Espírito dele, que ele está mudando esse quadro, essa situação. Ei,
Você pôs a mão no arado, não pode recuar não, meu amado. Sabe o que diz Hebreus 10:38? Que quem põe a mão no arado e recua não é apto ao reino de Deus. Sabe por quê? Porque o justo Deus vive pela fé. Ah, você quer ter vitória, não é? Não quer lutar? Você quer ser aprovado, não quer passar pela prova? Não tem jeito, meu amado. Hã? Não tem jeito. Então Deus, ele é fiel para honrar a minha sua fé. A graça dele nos basta. Hã? Deus, ele é fiel. Sexta-feira está ali numa visita à tarde. Quatro almas se rendendo ali a Jesus. Uma família. Irmão Rosalva, a esposa. Né? A esposa, a irmã Maria Arlete. As filhas Isis e Maria. Estava ali a netinha de 4 meses. A Aylan. A família se rendeu. Uma fúria do diabo foi grande, irmão. Mas glória a Deus por isso. Apareceu o dedo na janela. Parece que ia cair os dois dedos. Mas a glória de Deus foi muito grande. E a dor foi maior ainda. Mas estamos aqui. Isso aqui não para a gente não, irmão. Não para. Hoje tivemos uma alma se rendendo, né? O Marcos de Assis se rendendo a Jesus hoje, né? Ali, ó, fui ali abrir a igreja para orar um pouco, preparar uns alimentos para quem está necessitando. E aquele jovem passou vendendo bala. Eu falei, vem cá que eu vou te abençoar. Ele recebeu a maior benção da vida dele. Ele entregou a vida para Jesus. Então você é fruto disso aí, dessa grande vitória. Viu, queridos? Eliseu agora diz, ó, agora estão cercados. O Senhor abre os olhos dele. E aí o rei de Israel viu que o inimigo estava cercado e não tinha como sair. Ele falou, fireluei, meu pai, fireluei, vamos matar eles agora. Sabe o que Eliseu falou? Não, não matar eles não. Olha, olha o que diz aí, ó, versículo 22. Mas ele, Eliseu, disse, não os ferirás. Feriria tu que tomasse prisioneiros na tua espada e com teu arco? Põe diante, ó, pão e água, para que comam e bebam e se vão para o seu senhor. Olha, olha que coisa. O inimigo na mão e Eliseu falou, não, vamos não. O que, que a gente tem para servir eles? Ah, só tem pão e água. Vamos servir eles. Sabe o que aconteceu? Diante de servir o inimigo? Hã? Porque eles não reconheceram Eliseu? Ó, e apresentou-lhe um grande banquete. E comeram e beberam. Deu comida para o inimigo, deu água para o inimigo. Ó, e despediu e foram para o seu senhor. E entraram, ó, e não entraram mais tropas dos sírios na terra de Israel. Olha só. Então não pagou mal com mal. Carlos Miranda, diácono Carlos Miranda, a paz do Senhor, meu amado, a paz diaconiza a esposa, né, a irmã Rose, o Cristóvolis, né, o Cris e a Débora, uma família abençoada, ou família sujeitos abençoados. Eu louvo a Deus pela vida de vocês, viu? É perseverar, amado. Tem que perseverar. Não é para parar, não. Não é para parar. A ordem é para marchar e não para recuar. Ah, mas pastor, está tão difícil. Então eu queria que você estivesse na minha pele curtindo um luto de 5 meses. Né? Carro batido. É, irmão, é fúria do diabo, porque a vitória é grande. Isso aí não impede a gente fazer, não, gente. A obra não. Para, porque nós não estamos sendo preparados para ficar aqui, não. Não, não pode não baixar a guarda não, queridos. É hora de, a ordem é para marchar. Há um corinho que diz, a ordem é para marchar, a ordem é para marchar, a ordem é para marchar, e não para recuar. Não é para tomar chá não, é, a ordem é para marchar, não é para tomar chá não. Mas nós já tomamos um chazinho tão gostoso aqui, né? É, irmão Laerte, a irmã João é uma bênção, não esquece, nunca esquece da gente. É, irmão Laerte, é família abençoada, a família tem um coração voltado para o bem, e isso incomoda, incomoda. Quando a gente faz o bem, porque Jesus só fez o bem, foi perseguido, foi vendido, foi traído, e ainda foi crucificado por amor de mim e de você. Você acredita nisso? Hã? Então, meu amado, a gente tem que incomodar o inferno. Eu entendi que nós, como luz, temos que incomodar as trevas. Essa é a grande verdade. É, pá, é, estou até profetizando para o pastor Carlos Miranda, ó, profetizando, você, kkkkk, é. Mas eu louvo a Deus, irmão. Deus, ele conhece a estrutura de cada um. E 1 Coríntios 10, 13, a Bíblia, que é a palavra de Deus, diz que ele não dá além do que a gente pode suportar. Essa é a grande verdade. Então, Deus, ele é conhecedor de todas as coisas, mas ele mandou nós perseverar. Sabe por quê? Se aí você perseverar, porque a gente está confiando nele, não na nossa força, nem na nossa fraqueza. E mesmo na minha e na sua fraqueza, ele nos faz forte. Ó, na minha e na sua fraqueza, sabe o que ele fala? A minha graça te basta. Quando você pensar que está fraco, eu te faço forte. Então, é, irmão, por condição humana, eu não estaria aqui hoje, não. Mas Deus é bom, Deus, ele é fiel.
e prepara nós para morar lá no céu. Você quer morar no céu? Então não é no céu da boca, nem no céu da boca da onça, não. É no céu eterno com Cristo, com o Pai, com o Filho, com o Espírito Santo. É, Deus, Ele é fiel. Em nome do Senhor Jesus. Amém? Queridos, Deus, Ele vai te dar vitória. Deus está usando a minha vida nessa noite por misericórdia e graça, que Ele vai reverter esse quadro, essa situação. A porta que estava fechada vai se abrir. A causa que estava lá embaixo, Ele vai tirar de baixo e vai pôr em cima. Viu? Ah, o casamento está à beira da falência. Ei, Jesus agora põe a falência por terra e restaura seu casamento, sua vida espiritual, seu lar, sua casa, sua família, sua saúde. Eu vou ouvir testemunhos, eu vou ouvir para a glória de Jesus. Nós vamos ouvir aqui, irmão Lerte, testemunho. Amém? Irmã Romilda, recebe o teu milagre aí também, irmã Ivanir, diaconisa Levita Viviane, irmã Glaucia, irmã Clari, deixou de chorar e começou a sorrir. A irmã chama Clari, mas a filha chama Cláudia. Cláudia e Clari, deixou de chorar e começou a sorrir. Olha que bênção, amém? A irmã Cristina Gutierrez também está aí ligada. É isso aí, ó. Povo ligado na videira vai sempre, ó, na dianteira. Pisa o pé no freio e o inimigo cai na ribanceira. Amém? E a vitória é nossa, em nome de Jesus. Olha o que diz o versículo 23. E apresentou-lhe um grande banquete, e comeram e beberam, e despediram, e foram ao seu senhor. E não entraram mais tropas dos sírios na terra de Israel. Deus vai dar uma trégua, querido. Deus vai dar uma trégua. Oh, diaconisa Maria José, paz do Senhor Jesus. Ah, sauda aí o nosso irmão cooperador Salvador. Tive aí hoje, né, à tarde. Eita, tarde abençoada, café abençoado. Deus abençoe pelo carinho de sempre, viu? Amém? Um café abençoado, um lanchinho gostoso, queijo coalho, queijo abençoado. É tudo de bom, viu? Até uma tapioca. Até uma tapioca saiu lá fresquinha. Eu falei, tá bom? Ela falou, não, tapioca. Tá ruim? Não, tapioca. Mas Deus é bom demais, rapaz. Deus cuida de nós em detalhe. Amém? E ainda que almocei bem, viu? Mas era o café da tarde, né? Vamos ali glorificar o nome do Senhor. Fomos ali orar e profetizar a bênção naquele lugar. E Deus, Ele é fiel. Eu creio que o retorno deles ali, pro lar deles, é a glória da segunda casa sendo maior que a primeira. E eu profetizo também na sua vida, meu irmão, minha irmã, onde você estiver, seja no Brasil e no mundo, pode ter certeza que Deus vai mudar esse quadro aí, ó. Essa situação, viu? Ah, pastor, será? Não, aí você perde a bênção. Você tem que dizer, eu tomo posse pela fé em nome de Jesus. Que será é dúvida. Deus não é Deus de dúvida. Amém? Estou aqui profetizando na autoridade do nome de Jesus. Ah, mas aí, agora eu vou te levar para concluir aqui essa mensagem. Porque um homem de Deus, ele foi perseguido, Deus cegou o inimigo. Agora o rei de Israel falou, agora então na nossa mão, vamos ferir a espada. Falou, não, o que a gente tem para dar para eles? Prepara um banquete, tinha pão e água, dá para eles. E não mais entrou tropa de Israel, a tropa de sírios em Israel. Ou seja, sabe o que é isso? Não pague o mal com o mal. Se o teu inimigo tiver fome, dá ele que comer. Se ele tiver sede, dá ele que beber. Foi o que Eliseu fez. E é bíblico isso. Vou te levar no Novo Testamento agora, em Romanos 12, para nós concluir aqui essa mensagem, tá bom? Romanos capítulo 12, facinho de encontrar. Ó, você vai lá no Novo Testamento agora, Mateus, Marcos, Lucas, João, Atos e Romanos. Ó, Mateus, Marcos, Lucas, João, Atos e Romanos. Isso quer dizer que é o sexto livro da Bíblia no Novo Testamento, amém? No capítulo 12, olha o versículo 17, olha o que diz. Romanos 12, versículo 17 a seguir. A ninguém, está vendo aí? Não é alguém não, é uma ordem de Deus. A ninguém torneis mal por mal. Procurai as coisas honestas perante todos os homens. Está vendo? Você é crente, né? Então, tem hora que não é fácil. Que se a carne der lugar para ela, ela vai evitar. Mas se você pedir a graça do Senhor, oh meu amado professor, é o prof, oh varão valoroso, é, bonito e cheiroso, viu, irmã Ângela? Cuida da benção aí, hein? Meu professor Hermes Pires, Deus abençoe sua vida, meu amado. Deus abençoe sua esposa, seus filhos, nora, neto, seus pais, né? Seus familiares da esposa. Vocês são bênçãos de Deus na terra. Não tenham sonho.

0: Assembleia de Deus, El Elyon, minha pastora Célia, paz do Senhor, viu? Deus abençoe grandemente a vida de vocês. Então, se for possível, quando estiver em vós, tende paz com todos os homens. Não vos vingueis, isso é para crente, hein? Com a vós mesmos, amados, mas dá lugar à ira. Porque está escrito, minha é a vingança. Então Deus é a nossa justiça. E eu recompensarei, diz o Senhor. Portanto, se o teu inimigo tiver fome, dá-lhe o que comer. Se tiver sede, dá-lhe de beber. Porque fazendo isso, amontoará brasas de fogo sobre a tua cabeça. Não te deixes vencer do mal, mas vence o mal com o bem. Oh, glória! É isso que Deus está ordenando nesta noite. Faz a diferença. Você é servo do Senhor. Nós somos servo do Altíssimo. Ah, pastor, mas tem hora que não é fácil. Mas quem disse que ia ser fácil? Está difícil. Está difícil. Tenha fé no Deus Todo-Poderoso, que está usando a minha vida por misericórdia, segundo a palavra dele, que ele está revertendo esse quadro, querido. Deus vai cegar o teu inimigo, vai fechar a boca dos leões e vai te dar vitória perante ele. Você não vai pôr a tua mão, porque é Deus que vai fazer esta grande obra. Você só vai obedecer o que Deus está ordenando. Se o teu inimigo tiver fome, dá-lhe que comer. Se ele tiver sede, dá-lhe que beber. Porque fazendo isso, tu vai amontoar brasas de fogo sobre a sua cabeça. Oh, ricalabassúbia. Deus é lindo. Deus é maravilhoso. A palavra vai e não volta vazia. Está escrito em Isaías 55:11. Assim é a minha palavra. Onde ela é enviada, ela não voltará vazia. Mas antes ela vai para cumprir aquilo que lhe apraz. Sabe por que nós vamos estar diante da vitória perante o inimigo? Porque nós temos um general. Um general chamado Jesus Cristo. E esse general, irmão Laerte, amados ouvintes, você que está conosco no Brasil e no mundo, esse general nunca perdeu uma batalha. Nunca. E não vai ser essa que ele vai dar a derrota, não, querido. Talvez você não está nem entendendo o que está atravessando. Como é bíblico, né? João 13:7. O que eu faço hoje, tu não entende, mas tu vai entender depois. Mas ó, você foi alistado, eu fui alistado. Nós fazemos parte de um exército vitorioso. Você é um soldado condecorado com a marca da promessa de Deus. Mas o general de guerra está contigo, varão, varoa de Deus. Ei, varão, ô varoa, nada está perdido, diz o Senhor. Levanta a tua cabeça, vai para o joelho. Tira a tua mão e põe o joelho. Põe o joelho que Deus vai fazer coisas grandes. Deus está liberando bênçãos dessa noite, mediante essa live. Labai, kenebassubiou, ricalabassubia. Deus está tirando de baixo e pondo em cima. Isso quer dizer que ele está girando a roda. Ah, estui decai, decalabassubia. Só creia, estou profetizando em nome de Jesus. Ei, você vai estar perante o inimigo, mas Deus vai te dar vitória perante ele, em nome de Jesus. Amém? Então creia que você foi alistado e você faz parte de um grande exército vitorioso, onde o nosso general é Cristo. Que Deus te abençoe, que Deus te guarde, que Ele te dê saúde e te dê a paz para a sua vida, para a sua casa e para toda a sua família, em nome do Senhor Jesus. É uma multidão hoje, hein? Hoje extrapolou o negócio, hein, Jesus? O Senhor é bom, o Senhor é fiel. É, Deus está indo para 20 pessoas aí, olha aí, ó, que bênção, né? É o horário, né? Mas eu louvo a Deus por todos que estão conosco, também, né, no Daio, na rede social, enfim. Deus seja louvado, que ele cresça e nós desapareça, porque a glória a ele pertence. Amém? Ó, fique com essa palavra, mas agora, sela com esse louvor aqui, ó. Já faz algum tempo, talvez, que você não ouve esse louvor, mas Deus vai fazer você lembrar e você vai se alegrar como um soldado do general Cristo Jesus. Amém? Ô, glória! Então vamos pro louvor e logo a seguir a oração final. Ô, glória!
1: Seguimos a Jesus, que é o nosso general.

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1: Aleluia. Senhor amado Deus, querido Pai, é no nome do nosso Senhor e Salvador Jesus Cristo. Meu Deus, eu quero te agradecer pelo teu amor, pela tua graça, pela sua bondade, Senhor, pela sua infinita misericórdia, porque mesmo soldado ferido, o Senhor conta com ele. Alá espi de calabasso me campa, pelo poder que há no nome de Jesus de Nazaré. Deus, eu quero pedir a tua bênção para todos amados ouvintes no Brasil e no mundo, Senhor. A todos que têm passado as suas lutas, suas provações, suas adversidades, ó Pai. Mas eles têm crido no general de guerra, que é poderoso para reverter esse quadro e essa situação. Ah, Espírito de Calabasubianda, oh meu amado, oh minha amada, oh soldado, soldada de Cristo, há um general que vai adiante desta guerra, desta peleja, dessa batalha, porque ele não perde. Alai canai sui de corebassi de cai, ó terra dai de canta labassubianda. Senhor, entra nesse lar agora, entra na vida dos casais, na vida dos filhos, vai operando com cura, com milagre, com extraordinário, com impossível. Senhor, Deus Todo-Poderoso, visita esse homem, essa mulher no seu local de trabalho, que agora no horário do seu jantar ou do seu café está conosco, Senhor, precisando ouvir esta palavra. E eu quero te agradecer, Espírito Santo, porque o Senhor foi de encontro até mesmo esse que está no seu leito de descanso, ó Pai, ó Deus Poderoso, pessoas que agora derramam lágrimas, Senhor, que estavam sem fé, sem esperança, e mediante a tua palavra, o teu Espírito Santo visitou agora, Senhor, dizendo aquela crê na mudança, no extraordinário, na reversão do quadro e da situação. Alabacandarabassúbia, Senhor da glória, palavras feriram, palavras machucaram, atitudes, Pai, magoaram, mas eu sei, Senhor, que tu és Deus para enviar o bálsamo, no coração, na alma, no espírito, dessa pessoa, desse soldado, dessa soldada do Senhor, que tem crido no operar, no agir do Espírito Santo, em nome de Jesus, Senhor. Pai, como tivemos no meio, Pai do povo de Deus, Senhor, entes queridos que o Senhor recolheu, ó Pai, eu sei que a dor da separação, porque eu não digo perda, eu digo uma separação, porque morte quer dizer separação, aquele ente, aquela pessoa querida, já não vai estar mais próximo, mas vai ter lembrança boa, ó Senhor, espero sempre que essa pessoa se rendeu a Cristo para ter a graça da sua salvação. Arrabadai sui de calabassúbia, abençoa os aposentados, pensionistas, ao profissional liberal, autônomo, mensalista, o empresário, o empresário, abençoa a economia dessa nação, Senhor, esse Brasil maravilhoso, abençoado, porque feliz é a nação cujo Deus é o Senhor e o povo que tu escolheste para a tua herança. Senhor, abençoa esses currículos que foram entregues, abre porta, olha, como tivemos à noite ontem o testemunho, Pai, onde oramos ali por um casal, e ali o Senhor tomou nossa vida por misericórdia e graça, que ia escolher a porta, 5 portas se abriram e ele escolheu a melhor, mas é assim que o Senhor faz, porque quando a pessoa crê, ela vê o milagre, ela vê a bênção, ela vê a cura, ela vê a vitória. Aí nós dissemos, vai, porque a tua fé te salvou, porque a glória é tua, Senhor, o Senhor não divide a sua glória, Senhor, nós somos gratos, Senhor, uma multidão fazendo um curso de capelania, pai, hospitalar e cemiterial, onde o Senhor tem usado o teu servo, o professor Hermes Espírito, a esposa, a irmã Ângela, porque um tem que estar ligado ao outro, e o Senhor tem levantado coadjuvantes na obra, pai, que é o bastidor da obra, pessoas pai, capazes e capacitadas pelo teu Espírito Santo, para que o melhor seja feito com excelência. E quantos do ministério, quantos de fora, Senhor, contemplando, Senhor, a tua glória, pai, naquele lugar, porque ali não é outro lugar senão chamado casa de oração, aonde não damos glória a homens, mas damos glória ao Filho do Homem chamado Jesus. Ramadai Sri de Calabasúbia, oh Deus poderoso, Senhor, nesse instante coloco em oração a vida do pastor Claudinei Trindade, a toda a sua família, a diaconisa Levita Glaucia Batista, juntamente com a sua irmã mãe, ao pai, a irmã Clari, a Levita diaconisa Viviane Pereira e família, a diaconisa Maria Melinda e família, ó pai, o presbítero Antônio Jorge, diaconisa pai Marlete, a toda a família, ó Deus poderoso, diaconisa Ivaneide Benevides, ao esposo, pastor José Batista, filho Arthur, o Anderson, Alé, toda a família Batista Benevides, a irmã, nossa irmã Rosa Bueno, o Senhor dá cura dela, dá saúde, abençoa o lar e a casa, toda a família, a irmã Ana Paula Silva, abençoa o lar, a casa, a família, a Levita diaconisa pai Solange Silva, ao esposo de Acme Jean, a toda a família, pai, visita Davi, a visita Lucas, visita pai o Vitor, a pai a Ingrid, a toda a família, Senhor, ao diácono Carlos Miranda, a diaconisa Rose, a pai a Débora, o Cris, Senhor, oh Deus abençoa, a diaconisa Maria José, a irmã Zeza, Senhor, vai abençoando de uma maneira grande e poderosa ao professor Hermes Pires, a esposa, ao pai, a irmã Ângela, aos filhos, a nora, a pai, o neto, Senhor, família, instituição, visita os pais, visita a família dos teus servos, a irmã Carmelita Torres, a sua casa, a sua família, o ministério, Senhor, a irmã Sônia, a irmã Sonia Ribeiro, lá na Bahia, pai, de encontro a ela, Senhor, alcança, entra com a tua provisão, pai, em tudo que ela necessita. A irmã Joana Domingos, Senhor, pedindo oração por ela, mas em especial pela filha Débora, Senhor, Débora Domingo Araújo, Senhor, vai de encontro também a Lorenza, o João Miguel, Senhor, o Saulo, faz a grande obra, oh Deus, a diaconisa Maria Garcia, aos seus filhos, sua casa, a sua família, diaconisa Maria Esmelinda, pedindo oração por ela e toda a família, Senhor, muito obrigado, Deus, a irmã Cristina Souza, oh Deus, vai de encontro, Cristiana Souza, abençoa, pastor Zé Batista, a irmã Sônia, Sônia Ribeiro, a irmã Ana Paula, enfim, a toda a família, pai, a Cláudia que perdeu a sua filha, Senhor, vai de encontro, só o Senhor para apaziguar esse vento, essa tempestade e essa separação, só o Senhor, visita a irmã Ivani, Senhor, também, a família dela, a irmã Romilda, Senhor, a nossa irmã Cristina Gutierrez, a toda a sua casa, a sua família, o filho Leonardo, a filha Carol, o genro João Vitor, a netinha, pai, a Ana Clara, enfim, a toda a família, ó Deus, em nome do Senhor Jesus, coloco a vida do nosso irmão, Senhor, pai, o sonoplasta, nosso irmão Laerte, pai, ó Deus, a sua esposa, irmã Jô, seus filhos, genro, noras e netos, a toda a família Brioli, desde o menor ao maior, porque grande é o nosso Deus, dá o livramento, pai, pela vida do pastor Helmut, da sua esposa bonitinha, da escolinha Samanta, filho Leonardo, a toda a família Wagner e Gobato, sim, pai, ao diácono Rildo, aí evangelista, ó pai Andréia, os senhores Pedro, pai Felipe, a irmã Irene, a toda a família Adeluca, a família Herdei, visita o Vinícius, a Carol, ó Deus, a Rafaela, o Tales, ó Senhor abençoa, ó pai querido, em nome do Senhor Jesus, pai, coloca a vida dos meus filhos Guilherme, Giovana, meu genro Felipe, minha netinha Maressa, ó Deus, vai de encontro, a diaconisa Maria José, vai de encontro, irmão Salvador, Senhor, vai de encontro, a Bete, o Lucas, a pai, o Nicolas, a toda da família, diaconisa Elisângela, a irmã Nana, a diaconisa, pai Camilo, o diácono Fernando, a senhor, a Laurinha, o Pedro, e a Catarina, Senhor, lá na China, Senhor, o Senhor é Deus de perto, é Deus de longe, a diaconisa Gabriele, lá na Irlanda, o Senhor é Deus de perto, é Deus de longe, pai, a Larissa, o Guilherme, o Miguel, a Sarinha, faz a grande obra, meu Deus, em nome de Jesus, pai, muito obrigado, Senhor, pelo teu amor, pela tua graça, pela sua bondade e misericórdia. Senhor, nos dê um término a de segunda-feira abençoada e prepare uma terça-feira maravilhosa com uma semana de conquista e de vitória. Senhor, abençoa ali a Igreja Evangélica Cristã, plenitude da bênção de Deus, e a todos os ministérios do Brasil e no mundo levantado pelo teu Espírito Santo. Visita apóstolos, bispos, pastores, evangelistas, presbíteros, missionários, missionárias, diáconos, diaconisas, cooperadores, cooperadoras, levitas, a pastores e professores, ó Deus, da tua obra, Senhor. Ó Deus, nós somos gratos pelo teu amor, pela tua graça, bondade e misericórdia. Sim, Pai, dá um término de segunda-feira maravilhosa e dê o som do justo a cada um, porque o som do justo é o Senhor que dá. Para a glória de Deus Pai, Filho e Espírito Santo, é o que eu te peço, orando, crendo, e juntos nós te agradecemos, em o nome do Senhor Jesus. Amém. Oh, glória. Amém. Deus seja louvado, meus amados irmãos. Quero lembrar você que todas as terças e quintas nós temos culto às 9 horas da manhã. Mas todas as sextas, nesse ano de 2026, 6 horas da manhã, a igreja está aberta para a glória e honra de Jesus, permitindo Deus. Todas as terças, 6 da manhã. Quartas e sextas são 3 horários: 9 da manhã, 3 da tarde e 7:30 da noite. Quarta-feira, busca do Espírito Santo. Sexta-feira, cura, libertação e restauração.

0: Oração, das 10 às 30, palavra, amém? Evangelismo, meio dia e meio, café de crente. Nesse sábado vamos concluir o curso de capelania hospitalar e cemiterial com o professor Hermes Pires, com os pastores que ali vão estar, e a nossa pessoa também, por misericórdia. Vai ter ali muita gente, uma multidão. E nesse dia 30, às 15h30, que é 15h30, mas às 7 horas da noite, os varões Peniel, chama você para estar conosco. Na Alferes Bonilha, 256-260-264, para um culto de agradecimento, um culto de aniversário, primeiro ano de aniversário dos varões Peniel. E tendo aniversário, é sinal que tem bolo. Então, quer dizer, venha, vai ter uma grande festa espiritual, mas também vai ter um momento de comunhão entre os irmãos. Porque o Salmo 133, verso 1 diz: ó, quão bom, suave é que os irmãos vivam em união. Pastor, tem alguma atividade na segunda-feira? Tem curso de gratuito, de grátis, curso gratuito de teologia, às 19 horas, que é conhecido como 7 da noite, com o professor, pastor, professor Gerson, e a esposa, pastor Ivete, das 19, 7 da noite até as 20h30, amém? E aí no domingo, o professor Hermes Pires, 7h45 da manhã, Escola Bíblica Dominical. Você tem que, quer aprender? Tem que ir para a escola, não tem como. Quer aprender as coisas de Deus? Então, ó, meu pastor, meu amigo, meu irmão, Ebson Pires, Ebson Nogueira, Pires é o Hermes, então, Pires, é bully, é benção, né? Deus, ele é maravilhoso. Pastor Ebson Nogueira, manda aí a paz para toda a família Nogueira. E a esposa, já ganhou a benção aí? Já chegou a vitória? Dá aí para nós um alô. Deus seja louvado, meu querido, em nome de Jesus. Então, queridos, 7h45 no domingo, Escola Bíblica Dominical, até as 8h45. 9 horas, o primeiro culto presencial, culto da família. 15 horas, a live. 18 horas, perdão, no domingo, o segundo culto presencial. Então, é de segunda a segunda. Ah, é obra de Deus, não pode parar. Ainda que tenha os seus respectivos horários, né? Para glória e honra do Senhor Jesus. Então, Deus amados, venha para os cultos da Igreja Evangélica Cristã, plenitude da bênção de Deus, onde nós chamamos em Cristo Jesus, porque ó, na plenitude da bênção de Deus, amados ouvintes, irmão Laerte, para volver de o sonoplasta, quem brilha e reina é somente Ele, o Senhor Jesus. Oh, glória!
1: Brilha, Jesus.
0: Brilha mesmo, Jesus.
1: Brilha, Jesus.
0: No meu e no seu lar.

0: 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Na casa de todos os ouvintes. No Brasil e no mundo. Brilha mesmo, Jesus.
1: Acabamos de ouvir.
0: Oh, glória! É, acabamos de ouvir. Ah, que peninha, que peninha, que peninha. Chegamos ao término aí de mais um programa Jesus Cristo em seu lar da Igreja Evangélica Cristã, plenitude da mente de Deus. Ó, brilha mesmo, irmã Carmelita Torres, Cristina Gutierrez, brilha, deixa ele brilhar, porque ele é a Diagoniza Vaneide, Arthur, pastor Zé Batista, presbítero Antônio Jorge, deixa ele brilhar aí, viu? Ó, não fica triste não, viu? Amanhã, se Deus permitir, estará aqui, permitindo Deus, o Diácono Hildo e a Evangelista Andréia. Estarão aqui às 22 horas até a meia-noite. E na quinta-feira, ligado na videira, vai estar o pastor José Batista, quem Deus assim permitir. Está com eles em todos os programas, está aqui o Sonoplasta, nosso irmão Laerte, Parra Valverde, a família Brioli. Deus abençoe a todos, um bom descanso, até amanhã, permitindo Deus. Um bom descanso a todos, na graça e paz de Cristo, amém? Vamos lá!

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6: Meia-noite e 5 minutos.

0: Vocês querem mais, é?
1: Meia-noite e 15 minutos.

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4: Meia-noite e 46 minutos.

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0: Sim, total honra.
1: Deus abençoe sempre o seu trabalho, viu? Seu projeto.
2: Obrigado demais, cara.
3: Gente, por favor, façam muito barulho. Muito barulho. Henrique e Juliano na parada.

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2: 7:08.
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0: Muito obrigado.
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0: 7:54.
1: Meus amigos, se nesse momento algum de vocês me perguntasse onde estão os meus passos, eu não saberia dizer. 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
1: Tudo bem.
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8: Meio-dia e um minuto.

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2: Meio-dia e 25 minutos.
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0: meia e 54 minutos.
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8: 13 horas e 29 minutos.

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Pai nosso que estais no céu, santificado seja o vosso nome. Venha a nós o vosso reino. Seja feita a vossa vontade, assim na terra como no céu. O pão nosso de cada dia nos dai hoje. Perdoai as nossas ofensas, assim como nós perdoamos a quem nos tem ofendido. E não nos deixeis cair em tentação, mas livrai-nos do mal.

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Senhora Aparecida, eu renovo neste momento a minha consagração. Eu vos consagro os meus trabalhos, sofrimentos e alegrias, o meu corpo, a minha alma e toda a minha vida. Eu vos consagro a minha família. Ó Senhora Aparecida, livrai-nos de todo o mal, das doenças e do pecado. Abençoai as nossas famílias, nossos doentes, nossos velhinhos e as crianças. Abençoai a Santa Igreja. Abençoai a nossa paróquia e o nosso vigário. Ó Senhora Aparecida, lembrai-vos que sois a padroeira poderosa de nossa pátria. Ó Senhora Aparecida,

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